0: essa faixa daquelas que você não esquece, hein? Energia total! Fique ligado, viu? Pra mais novidades. Curtiu o som? Ai, coisa boa! Agora, bora mudar um pouco de ritmo. Então, fique ligado com a gente.
1: Aí, meu compadre. Vou falar pra ela agora. Agora. Vambora.

0: sucesso musical aqui no Hora Hits. Não mude de sintonia não, viu? Não me deixa sozinha. Fica aqui comigo porque já já outros sucessos na sua Oriente FM. Ai, respira fundo, meu bem, e te prepara que eu volto já com mais novidades, tá bom? Eu retorno já na Oriente FM. 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
5: Horas e 26 minutos.
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0: esse som é sensacional. Espero que tenha animado você nessa noite, hein? Segura essa energia que estamos só começando. Encerramos essa música e já temos outra aqui, ó, prontinha pra você.
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0: a música não para. Já, já tem mais. E deixa eu te contar uma coisa. A noite tá só começando. Bora fazer uma pausa, mas não sai daí não, que é rápido, ok? Um breve intervalo, meu bem. E já, já eu retorno na Oriente FM.
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8: 21 horas e 50 minutos.
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0: Hora Hits retorna na sua sintonia. Mais um sucesso para deixar o seu momento ainda mais incrível.

Esse som é sensacional. Espero que tenha animado você nessa noite, hein? Vamos, que a música não pode parar. Espero que tenha gostado, mas tá chegando outra aqui que eu tenho certeza que você vai amar. 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

0: música linda que acabamos de ouvir, não é mesmo? Vai um spoiler! Eu já preparei hits incríveis pra depois do intervalo, ok? Fique ligado! Logo, logo tem outras músicas pra você curtir aqui na programação da Melhor. É Oriente FM com você! Não deixa a peteca cair não, viu? Segura essa vibe que eu volto já aqui na Oriente FM!
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0: 22 horas e 16 minutos.
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2: O Hora Hits está de volta na sua sintonia, meu bem. 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Mais música boa chega agora pra você. Se liga.

0: e não é uma qualidade.
1: E você acabou de curtir um som que tá bombando nas paradas, meu bem. Energia total. Fique ligado, viu, pra mais novidades. Agora que você curtiu esse som, bora virar a página pra mais um Hits.

0: Nossa viagem musical continua aqui no Hora Hits. Chega mais pertinho, vai, deixa eu te contar uma coisa. O próximo bloco, meu bem, tá recheado de surpresa pra você. Um momento de pausa, mas a música não para, eu volto já. Volto em instantes, ok? Continue ligadaço aqui na Oriente FM.
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0: 22 horas e 43 minutos.
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0: fechamos essa sequência com chave de ouro, meu povo. Seguimos acelerando com mais hits pra você. Depois desse hit que a gente curtiu, bora navegar por novas vibrações.
1: É, rapaz, tal do sofrimento coletivo, hein?

0: música não para. Segura essa ansiedade, meu bem, que eu volto em instantes com mais música boa pra você. Uma pequena pausa só pra recarregar a energia e eu volto já. Pausa rápida pra uma aguinha, meu bem. Eu retorno com tudo, logo mais aqui na Oriente FM.
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0: 23 horas e 5 minutos.
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2: Hora Hits retorna com tudo, meu bem. 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Vem aí uma sequência especial com grandes sucessos.

aí, curtiram? Eu amei! Bora mandar suas reações pelo nosso Instagram? Prepare-se, hein? Porque aqui tem muito mais por vir! Saindo de uma onda musical e agora prepare-se, meu bem, para o próximo sucesso!

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1: Silvana Grande com uma seleção exclusiva pra você, meu amor. Ah, essas músicas. Não me deixa sozinha aqui não, viu? Porque tem muito mais depois do intervalo. Ai, respira fundo, meu bem. E te prepara que eu volto já com mais novidades, tá bom? Logo, logo mais músicas. Continue ligado aqui na Oriente FM.
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0: 23:29.
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2: A sua conexão musical está de volta no Hora Hits. E vem aí mais uma canção muito especial pra curtir.

quem estava precisando de uma energia, de dar um up na vida, essa música foi perfeita, não é mesmo? Mantenha essa vibe, ó, lá no alto, porque o sucesso aqui não para. Encerramos essa música e já temos outra aqui, ó, prontinha pra você.

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1: Silvana Grande com uma seleção exclusiva pra você, meu amor. Não mude de sintonia não, viu? Não me deixa sozinha. Fica aqui comigo porque já já outros sucessos na sua Oriente FM. Não mude de frequência. Só recarregar as baterias, tomar uma aguinha e eu volto já. Volto em instantes, ok? Continue ligadaço aqui na Oriente FM.
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0: 23 horas e 51 minutos.
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2: O Hora Hits retorna pra sua companhia. 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

0: com o melhor som da noite. Até a próxima, galera. Eu, Silvana Grande, é claro, todas as noites trago os melhores hits pra você. Teve muita música boa, bate-papo descontraído. Isso é Hora Hits, meu bem. Agradeço de coração por você fazer parte do Hora Hits. Por hoje era isso, galera. Mantenha a positividade, a autoestima, curta a vibe, ó. Até o próximo encontro, hein? A noite na minha companhia fica por aqui, mas a música nunca para na Rádio Oriente FM. Até a próxima!
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Boa noite, irmãos e irmãs. Senhor, fica conosco. Já é tarde, já terminou o dia. Obrigado, Senhor, por tudo que conseguimos fazer hoje, pela nossa família, por quem trabalhamos, pelos nossos amigos e amigas que encontramos. Dá gosto, Senhor, trabalhar convosco na construção de uma humanidade mais feliz e de um mundo mais humano e fraterno. No entanto, Senhor, pedimos perdão por aquilo que poderíamos ter feito e não fizemos. Poderíamos ter dado e exigido um pouco mais de nós. Amanhã, porém, teremos uma nova oportunidade. Procuraremos fazer aquilo que estiver dentro de nossas possibilidades. Esperamos encontrar-vos novamente, amanhã, fortalecidos e fortalecidas com a vossa graça, para realizar os propósitos que hoje renovamos na vossa presença. Amém. Pai nosso que estais no céu, santificado seja o vosso nome. Venha a nós o vosso reino, seja feita a vossa vontade, assim na terra como no céu. O pão nosso de cada dia nos dai hoje, perdoai as nossas ofensas, assim como nós perdoamos a quem nos tem ofendido. E não nos deixeis cair em tentação, mas livrai-nos do mal. Amém. Ave Maria, cheia de graça, o Senhor é convosco. Bendita sois vós entre as mulheres, e bendito é o fruto do vosso ventre, Jesus. Santa Maria, Mãe de Deus, rogai por nós, pecadores, agora e na hora de nossa morte. Amém. Glória ao Pai, ao Filho e ao Espírito Santo, como era no princípio, agora e sempre.

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1: Tô chegando pra ficar com os melhores ouvintes na melhor rádio da cidade. Eu sou Edson Costa e a partir de agora, comando essa belezura. Então afasta os móveis da sala pra dançar e ouvir muita música boa. Domingo chegando com amor e harmonia.
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1: 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Aqui, onde a boa música nunca para. 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
1: A taxa de homicídios no Brasil atingiu em 2024 o menor nível desde o início da série histórica do Atlas da Violência em 2014. O país registrou 20,1 mortes por 100 mil habitantes, uma redução de 7,4% em relação a 2023. Em números absolutos, foram 42.590 homicídios, uma queda de 6,9% no período. Segundo o estudo do IPEA e do FBSP, a análise da última década mostrou uma redução acumulada de 33,4% na taxa e de 29,6% no total de homicídios. Apesar da tendência de queda, o Amapá foi o único estado com aumento expressivo, tanto na taxa quanto no número de casos ao longo dos 10 anos.
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2: A sua Rádio Oriente FM sempre inovando. Mais uma canção chegando e encantando você, ouvinte número 1 da nossa rádio.

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0: Meia-noite e 31 minutos.
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2: Dando um play em mais um bloco com as melhores canções, especialmente as que são selecionadas para quem está ligado em nossa frequência. Sucesso o tempo todo, sempre com você.
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2: E mais uma canção chegando aqui, você pedindo e a gente tocando.

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1: Olha só que babado. A talentosíssima Luísa Rice, que tem 32 anos, já está surgindo caracterizada como ninguém menos que a sua sogra, a eterna Cássia Eller. Isso mesmo, nossa roqueira Cássia Eller, que nos deixou lá em 2001, vai ganhar uma cinebiografia e a Luísa tá no papel principal. O filme, que tem o título provisório de Cássia, o filme, vai contar toda a trajetória dessa diva. E as imagens que estão circulando já mostram a Luísa Rice simplesmente idêntica, uma caracterização de tirar o fôlego. Parece que ela pegou a essência da Cássia mesmo, um arraso, não é? A gente mal pode esperar para ver essa história nas telonas. Fico imaginando a pressão, né? Interpretar uma lenda e ainda por cima a sogra. Mas ela tá mandando muito bem pelo que a gente
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2: Muita gente aí participando no Face da Rede Oriente FM. Esse aí toca exclusivo aqui pra gente. E toca agora.

0: Meia-noite e 55 minutos.
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2: Viu aí? Foi rápido. E como foi rápido, devia ganhar o seu dinheiro, né? Você disse que ia ser, ia demorar. Não demorou nadinha. 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
2: Mais uma música que chega com todo aconchego, aquele que dá prazer.

Eu sou o Edson Costa. Vem aí uma pancada de música pra você. Muita música boa, claro. Aqui na sua, na nossa rádio.

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1: Ao comprar uma ação, o investidor compra o pedaço de um negócio, como costuma dizer o lendário investidor Warren Buffett. Portanto, é natural esperar que os papéis acompanhem os resultados positivos ou negativos reportados pelas empresas. Mas nem sempre isso acontece. E esse pode ser o caso do Nubank, ticker ROXO34, avaliou o analista Rui Hungria, da Empirical Research. Como mostra um gráfico, o preço da ação, que é a linha branca, estava distante da capacidade de lucros da companhia no quarto trimestre de 2021. Ou seja, o valor dos papéis estava inflado na comparação com o resultado financeiro.
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2: Sucesso o tempo todo, ouvindo músicas e trocando ideias. Essa música bailou muitos apaixonados.

0: Vamos pro intervalo? Chegando mais um intervalo.
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0: Uma hora e 14 minutos.
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2: Deixe-se envolver-se pelas próximas faixas musicais, que são puro sentimento de ritmos. 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
2: Essa com certeza você já ouviu, mas está ouvindo de novo.

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1: Começando com os detalhes, o Santos, o Peixe, enfrenta uma necessidade financeira considerável, precisando vender jogadores para equilibrar o caixa do clube. Com isso em mente, a diretoria santista já traçou planos bem específicos para a próxima janela de transferências, que se abre no mês de julho. Entre os atletas que estão na mira para uma possível negociação e que podem deixar o clube, estão nomes como Robinho Júnior, Brazão e Sherman. Essa estratégia é fundamental para o Santos, visando não apenas a saúde financeira, mas também a possibilidade de futuros investimentos e a reestruturação do elenco. A expectativa é grande em torno dessas movimentações no mercado.
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0: Sucesso o tempo todo, 24 horas com você, tocando a boa música. E fechando assim mais um blocozinho musical, ó, daqui a pouco tô de volta com muito mais pra você.
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0: 1:34.
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2: Aqui começa o seu momento de desfrutar dos hits que são tendências no mundo todo. Sintonize na nossa programação e curta sem moderação. 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
2: E a gente continua aqui com muitas canções. Essa, por exemplo, aí você vai amar. Vai gostar, vai adorar, claro.

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2: A Comissão de Constituição e Justiça da Câmara dos Deputados, a CCJ, está debatendo ao vivo uma proposta de emenda à Constituição que busca reduzir a maioridade penal para 16 anos. A discussão é crucial para o futuro da legislação penal brasileira, com parlamentares analisando os impactos sociais e jurídicos da medida. A PEC, que tramita na Casa, tem gerado amplo debate entre diferentes setores da sociedade, envolvendo juristas, especialistas em segurança pública e defensores dos direitos humanos. A votação da proposta ainda não tem data definida, mas as discussões de hoje são um passo importante no processo legislativo, sinalizando os próximos movimentos sobre o tema.
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0: 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A boa música toca aqui. Intervalo chegando bem rapidinho, como um piscar de olhos. E voltamos com o melhor da música só pra você.
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0: 1:56.
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2: Ai, como foi bom esse intervalo. Ah, que alívio, né? Bebi uma aguinha, né? Tomei um golinho de café e tô de volta. 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
2: E mais uma canção chegando aqui, você pedindo e a gente tocando.

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1: O governo federal passou a aplicar um subsídio de 44 centavos por litro de gasolina com validade de 2 meses, conforme a portaria publicada no Diário Oficial. A medida regulamenta uma medida provisória editada no dia 13 de maio e tem como objetivo reduzir o impacto da alta dos preços dos combustíveis associada a tensões internacionais. O benefício será destinado a produtores e importadores de gasolina. O texto estabelece ainda o valor do subsídio, que não poderá ultrapassar o impacto dos tributos federais sobre a produção e importação do combustível, funcionando como uma forma de compensação temporária no mercado.
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0: sucesso o tempo todo, em primeiro lugar. Bom, encerrando mais um bloco musical.
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7: Duas horas e 18 minutos.
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0: Dando um tom perfeito no seu dia, iniciamos com as melodias que falam a alma. Sucesso o tempo todo, com as músicas que são a sua cara.
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0: Vale a pena ligar o rádio aqui na sua rádio e ouvir essa canção. A gente chega com ela agora, cantando e encantando.

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1: O Itaú fechou um acordo com o Procon do Ministério Público de Minas Gerais para ressarcir clientes que foram cobrados indevidamente por seguros vinculados a cartões de crédito ao longo de 14 anos. Segundo o órgão, as cobranças ocorreram em cartões emitidos por lojas parceiras do banco com a bandeira Itaucard. Em diversos casos, os seguros eram incluídos nas faturas sem contratação ou autorização dos consumidores. Por se tratar de valores relativamente baixos e recorrentes, muitos clientes não percebiam as cobranças.
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0: ouvimos mais uma canção que tem a nossa cara. Aqui na Rádio Oriente FM toca só as melhores músicas. Respire fundo durante o intervalo e prepare-se para mais uma dose de boa música.
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0: 2 horas e 40 minutos.
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2: Já tô de volta, juntos, eu e você, juntos e misturados, claro.
1: Ipsio, que som é esse aí? 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
2: Você está na Rádio Oriente FM. Tá chegando mais uma canção que você vai gostar.

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1: No mercado financeiro, as ações da Copasa registraram uma queda de quase 5% nesta quarta-feira, um reflexo direto da alteração no cronograma de oferta da privatização da empresa. O mercado reagiu negativamente à mudança, demonstrando cautela em relação ao processo de desestatização. A notícia sobre a modificação no plano de privatização gerou incerteza entre os investidores, que agora aguardam novos detalhes sobre os próximos passos. A Copasa, empresa de saneamento de Minas Gerais, tem sido alvo de discussões sobre sua venda, e qualquer alteração no processo impacta diretamente o desempenho de seus papéis na Bolsa de Valores, influenciando o humor dos acionistas.
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2: Peça sua música em nosso WhatsApp. E mais uma canção chegando pra encantar você que gosta de música de qualidade.
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0: sucesso o tempo todo, 24 horas com você, tocando a boa música. Fechando mais um bloco musical do jeito que a gente adora.
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0: 3 horas e 1 minuto.
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2: E a partir de agora a gente chega chegando com todas as músicas, aquelas que você curte, que você gosta. Tamo junto. Sucesso o tempo todo.
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2: Se é sucesso ou novidade, a gente ouve agora mais uma canção.

Oi, tudo bem? A partir de agora, eu, Edson Costa, pedindo licença para entrar na sua casa e dizer a você que esta é a rádio que se identifica com você, o ouvinte número 1.

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2: E no setor sucro energético, o Centro-Sul do Brasil moeu 40,06 milhões de toneladas de cana-de-açúcar na segunda quinzena de abril. Os dados divulgados pela União da Indústria de Cana-de-Açúcar e Bioenergia, a Única, confirmam um avanço significativo na abertura da safra 2026-27. Além do aumento da moagem, houve também um crescimento notável na produção de açúcar e de etanol, indicando um bom início para o setor. A região do Centro-Sul é fundamental para a economia agrícola do país, e esses números positivos reforçam a expectativa de uma safra robusta, com impactos relevantes para a oferta de biocombustíveis e alimentos no mercado nacional e internacional.
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3: Mande o seu alô por texto em nosso WhatsApp. Essa música você sempre, quando pede, a gente toca.

0: legal ter você aqui com a gente na Rádio Oriente FM. Hora de recarregar as energias com um breve intervalo. Já voltamos daqui a pouquinho. Aguenta aí.
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4: 3:22.
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0: Ei, vem cá, conta pra gente. Fica à vontade, tá? Conta tudo e não esconda nada. Essa é a programação mais gostosa. Sei, você curte. É, tá dizendo? Ah, você diz isso, né? Então tá bom. Essa é a sua rádio. Oi, tô ligadinho com você, meus amores. Sucesso o tempo todo.
1: Que som é este aí, hein? É o som da Hora Light.
0: Essa música é uma das mais ouvidas aqui.

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1: O renomado zagueiro Thiago Silva, um nome bastante conhecido e respeitado no esporte, foi oficialmente liberado do Porto, seu último clube na Europa, após o encerramento de seu contrato com a equipe portuguesa. Com a saída do jogador do time português, o Internacional, um dos gigantes do futebol brasileiro, agiu rapidamente e já fez uma consulta formal ao atleta. A ideia é explorar a possibilidade de um retorno de Thiago Silva, que tem atualmente 41 anos, ao futebol do Brasil. Essa movimentação do Internacional demonstra um claro interesse em reforçar a sua linha defensiva com um jogador de vasta experiência e liderança, que já brilhou em grandes clubes europeus.
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0: 103,1, sempre na sintonia fina. Fechando assim mais um bloco musical. Daqui a pouco a gente tá de volta.
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0: 3:44.
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2: Estou de volta com você para ouvir as canções. Tá chegando agora. Já estamos de volta com a Rádio Oriente FM.
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2: E chegando mais uma canção. Essa aí acredito que você já ouviu, mas ouviu aqui e vai ouvir de

Sinta-se todos abraçados por mim. Eu sou Edson Costa, tudo bem? Tô chegando para curtir juntos com vocês essa programação que hoje está top, como todos os dias. Então aguenta aí que o seu rádio vai balançar.

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1: Começando pela política, o deputado federal Eduardo Bolsonaro rebateu as críticas de quem atribui à inteligência artificial a criação de uma foto em que ele aparece ao lado do ex-presidente dos Estados Unidos, Donald Trump. A imagem, que gerou debate nas redes sociais sobre sua veracidade, foi defendida pelo parlamentar. A polêmica destaca a crescente discussão sobre a autenticidade de conteúdos digitais e o uso de ferramentas de IA para manipulação, um tema cada vez mais presente no debate público. A declaração de Bolsonaro reforça a importância de verificar a origem das informações.
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2: Adicione o nosso WhatsApp. Chegando mais uma canção para você.

0: sucesso o tempo todo, com os melhores ouvintes. Assim terminamos nossa participação no programa de hoje.
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2: 4 e 14.

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2: 4:29.

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1: 4:49.

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1: 4:56.

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6: Cinco horas e quatro minutos.

Bom dia, irmãos e irmãs. Senhor, dormimos bastante, descansamos e estamos dispostos e dispostas para o dia que agora se inicia. Nós te agradecemos pelo sono repousante que tivemos nesta noite e queremos te dizer que durante o dia inteiro queremos estar na tua presença. Queremos enxergar-te em nossos lugares de trabalho, nas pessoas com quem cruzamos pelas ruas, nos marginalizados que encontramos. Faze que tenhamos para cada um deles e delas uma atitude digna de cristãos que carregamos conosco. Que sejamos pacientes, caridosos e caridosas com as crianças e que aprendamos a corrigir sem humilhar, a amar sem adular e a fazer aquilo que teu Filho Jesus Cristo veio fazer entre nós, viver uma vida inteira de amor no serviço aos irmãos e às irmãs. Que todos e todas tenham um bom dia, um bom trabalho e que o Senhor Jesus permaneça sempre em nossos corações. Glória ao Pai, ao Filho e ao Espírito Santo, como era no princípio, agora e sempre. Amém.

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1: Cinco horas e 12 minutos.

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6: Cinco horas e 5:25.
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1: Cinco horas e 51 minutos.

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1: O anjo do Senhor anunciou a Maria, e ela concebeu do Espírito Santo. Ave Maria, cheia de graça, o Senhor é convosco. Bendita sois vós entre as mulheres, e bendito é o fruto do vosso ventre, Jesus. Santa Maria, Mãe de Deus, rogai por nós, pecadores, agora e na hora de nossa morte. Amém. Eis aqui a serva do Senhor, faça-se em mim segundo a vossa palavra. Ave Maria, cheia de graça, o Senhor é convosco. Bendita sois vós entre as mulheres, e bendito é o fruto do vosso ventre, Jesus. Santa Maria, Mãe de Deus, rogai por nós, pecadores, agora e na hora de nossa morte. Amém. E o Verbo Divino se fez carne e habitou entre nós. Ave Maria, cheia de graça, o Senhor é convosco. Bendita sois vós entre as mulheres, e bendito é o fruto do vosso ventre, Jesus. Santa Maria, Mãe de Deus, rogai por nós, pecadores, agora e na hora de nossa morte. Amém. Rogai por nós, Santa Mãe de Deus, para que sejamos dignos das promessas de Cristo. Oremos. Infundi, Senhor, como vos pedimos, a vossa graça em nossas almas, para que nós, que pela anunciação do anjo, vimos ao conhecimento da encarnação de Jesus Cristo, vosso Filho, por sua paixão e morte, sejamos conduzidos à glória da ressurreição, pelo mesmo Cristo, Senhor nosso. Amém.
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3: No dia 31 de maio, nós celebramos o Dia da Santíssima Trindade. É o nosso Deus. A melhor comunidade é a Santíssima Trindade. Deus Pai, Deus Filho, Deus Espírito Santo. Um só Deus se manifesta a todos nós como a misericórdia infinita de Deus. Bendito seja Deus por este domingo, dia memorável da Páscoa do Senhor. A Igreja celebra agora a festa da Santíssima Trindade. Deus em seu infinito amor se revela a nós pela comunhão trinitária do Pai, do Filho e do Espírito Santo. Pelo batismo, Ele nos reúne em seu amor para renovar em nós a condição de filhos e filhas. Esta celebração é fundamental porque é a base da nossa fé, é a base da teologia, é a base da nossa caminhada cristã nesse mundo. Nós caminhamos conforme o Evangelho, conforme Jesus nos ensinou, sabendo que somos o povo de Deus, somos a herança de Deus para esse mundo. Deus amou tanto esse mundo que nos mandou Jesus ao mundo para a nossa salvação. E Jesus prometeu que iria enviar para nós o Divino Espírito Santo. O Divino Espírito Santo é o DNA da Igreja, é a força da Igreja. Ele é invisível, mas se torna visível pelas obras de caridade, pela palavra, pelo anúncio do Evangelho, pelos que morrem pelo Cristo, morrem derramando o seu sangue pela Igreja, pela nossa fé. Então a Santíssima Trindade é a melhor comunidade, é Deus que nos ama, que quer todos nós também reunidos como irmãos e irmãs. Ó Deus, nosso Pai, enviando ao mundo a palavra da verdade e o Espírito Santo, santificador, revelastes o vosso admirável mistério. Concedei-nos, na profissão da verdadeira fé, reconhecer a glória da Trindade e adorar a unidade na sua onipotência. Por Cristo, Senhor nosso. Amém. Esse Deus nos ama. Nós nascemos por obra de Deus através do Pai e da Mãe. Nós não podemos decepcionar esse Deus puríssimo, santíssimo, comunidade, que quer o bem de todos nós. Nós amamos esse Deus, procuramos seguir a sua lei principal, que é o amor e a caridade.
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vida é passageira e você ganhou um passaporte para viver. Aproveite, abrace, beije, diga eu te amo. O próximo passo a Deus pertence, então faça acontecer. Mãe, pai, amigo, irmão, obrigado pelos momentos, pelas risadas, por todas as palavras de aprendizado. 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
1: 6 horas e 53 minutos.

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10: Parceiro Del Cavallini.
11: Obrigado, Eduardo.
10: Obrigado por quê?
11: Por esse momento maravilhoso.
10: Eu que te agradeço, maravilhoso.
11: Obrigado.
10: E você tá aqui com essa voz linda.
11: Obrigado.
10: Do interior de São Paulo.
11: Obrigado pela oportunidade de sempre.
10: Del Cavallini, um dos melhores cantores e um dos melhores amigos que eu tenho.

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1: 7 horas e 12 minutos.

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1: 7 horas e 52 minutos.

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1: Oito e cinco, ótimo dia pra você.
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0: Para atrair, não precisa de contato físico, meu amigo.
1: A traição começa nas conversas apagadas, reagidas no Instagram com uma segunda intenção.

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0: Louvado seja nosso Senhor Jesus Cristo.
1: Para sempre seja.
0: Intenções para esta Santa Missa. Rezemos por Antony Gabriel da Silva Figueiredo, que será batizado após a missa. Pelos nossos diáconos e esposas, reunidos no retiro espiritual. Pelos aniversariantes, em especial, Eloir Martins de Assis, Magda Alvarenga Duarte, Clarissa Andrade Drummond, João Luiz dos Santos e Dona Milka Laje Duarte. Pelos nossos irmãos enfermos, Claudiane Santos, Rosinha Assis Duarte, Padre Matalanga, Sebastião Alvarenga Bretas, Luiz Valdo Rodrigues, Lucineia Madeira da Silva Maia, Maria Aparecida Silva Nunes, Duartina Duarte Bretas, Marlene Bretas Laje, Geraldo Wilson Rosa, Elci Laje Guerra. Irmãos falecidos, Rita Calixto de Jesus, Elaine Fidelis dos Santos, Maria Aparecida Fidelis, Rosimeire Fidelis, Geralda Maria Fidelis, Geraldo Gorino dos Santos, José Calixto Ferreira, falecido ontem, Elvésio Martins Procópio, sétimo dia de falecimento, e Geraldo Wilson Rosa. Queridos irmãos e irmãs, celebramos hoje a Santíssima Trindade de Deus, que se revela Pai e Filho e Espírito Santo. Embora trino, se revela uno, dando continuidade ao tríduo em preparação para a festa dos 61 anos da caminhada pastoral e evangelizadora de nossa igreja particular de Itabira Coronel Fabriciano. Hoje somos convidados a contemplar a igreja como povo de Deus reunido em comunhão. A palavra nos recorda que a primeira comunidade cristã vivia unida, partilhando a vida, a fé e os bens. Também nós, o corpo de Cristo, somos chamados a crescer na unidade, superando divisões e fortalecendo os laços de fraternidade. Que esta celebração nos ajude a viver mais intensamente a comunhão trinitária de Deus, tornando nossas comunidades sinais do seu amor. Cantemos.

0: Iniciemos hoje a nossa Eucaristia, como todos os dias, como todas as celebrações da Eucaristia, invocando sobre nós o mistério do Deus Uno e Trino. Em nome do Pai, do Filho e do Espírito Santo. Amém.
1: Amém.
0: Para começar, vamos fazer bem o sinal da cruz. Se hoje é o dia da Santíssima Trindade, vamos aprender. Não é com o dedo, Pai, do Filho, não é. Nós, cristãos, católicos, o fazemos da seguinte forma. E fazemos com reverência. E fazemos com todo o nosso coração. Aqui, a mão esquerda. A mão direita, completa, dedinhos fechados, assim. Não assim, ou de qualquer jeito. Assim, em nome do Pai, do Filho, do Espírito Santo. Amém. E a saudação inicial também é da Santíssima Trindade. A graça de nosso Senhor Jesus Cristo, o amor de Deus, que é o nosso Pai, e a comunhão do Espírito Santo estejam convosco.
2: Bendito seja Deus que nos reuniu no amor de Cristo.
0: Em Jesus Cristo, o justo, que intercede por nós e nos reconcilia com o Pai. Abramos o nosso espírito ao arrependimento para sermos dignos, na força do Espírito Santo, nos aproximar da mesa do Senhor.

0: Deus Todo-Poderoso, tenha compaixão de nós. Perdoe os nossos pecados e nos conduza à vida eterna.
1: Amém.
0: Agora, ao cantarmos o Glória, prestemos atenção. É um hino de louvor a Cristo, nosso Salvador. Logo no começo, invocamos o Pai, do qual Jesus Cristo é o Filho unigênito. E no final, tudo graças ao Espírito Santo. Cantemos.

0: Oremos. Deus nosso Pai, enviando ao mundo a palavra da verdade e o Espírito Santificador, revelastes o vosso admirável mistério. Concedei-nos, na profissão da verdadeira fé, reconhecer a glória da Trindade e adorar a unidade na sua onipotência. Por nosso Senhor Jesus Cristo, vosso Filho, que é Deus, e convosco vive e reina na unidade do Espírito Santo por todos os séculos dos séculos.
1: Amém.

0: Leitura do livro do Êxodo. Naqueles dias, Moisés levantou-se quando ainda era noite e subiu ao monte Sinai, como o Senhor lhe havia mandado, levando consigo duas tábuas de pedra. O Senhor desceu na nuvem e permaneceu com Moisés, e este invocou o nome do Senhor. Enquanto o Senhor passava diante dele, Moisés gritou: Senhor, Senhor, Deus misericordioso e clemente, paciente, rico e bondoso e fiel. Imediatamente Moisés curvou-se até o chão e, prostrado por terra, disse: Senhor, se é verdade que gozo de teu favor, peço-te, caminha conosco, embora seja um povo de cabeça dura, perdoa nossas culpas e os nossos pecados, e acolhe-nos como propriedade tua. Palavra do Senhor.
1: Graças a Deus.

Leitura da segunda carta de São Paulo aos Coríntios. Irmãos, alegrai-vos, trabalhai no vosso aperfeiçoamento, encorajai-vos, cultivai a concórdia, vivei em paz, e o Deus do amor e da paz estará convosco. Saudai-vos uns aos outros com um beijo santo. Todos os santos vos saúdam. A graça do Senhor Jesus Cristo, o amor de Deus e a comunhão do Espírito Santo estejam com todos vós. Palavra do Senhor. Graças.

0: O Senhor esteja convosco.
1: Ele está no meio de nós.
0: Proclamação do Evangelho de Jesus Cristo segundo João.
1: Glória a vós, Senhor.
0: Deus amou tanto o mundo que deu o seu Filho unigênito, para que não morra todo o que nele crer, mas tenha vida eterna. De fato, Deus não enviou seu Filho ao mundo para condenar o mundo, mas para que o mundo seja salvo por ele. Quem nele crê não é condenado, mas quem não crê já está condenado, porque não acreditou no nome do Filho unigênito. Palavra da salvação.
1: Glória a vós, Senhor.
0: Hoje nós estamos aqui nesta Eucaristia desse domingo da Santíssima Trindade, lembrando o sétimo dia de falecimento, lembrando Elvésio Martins Procópio na glória do céu, na convivência com a Santíssima Trindade, juntamente com Geraldo Wilson Rosa. Vamos falar da Santíssima Trindade através do ícone que está aqui. Pena que tem que apagar as luzes, senão não se vai poder ver direito. Melhorou um pouco. Primeiramente, o que é um ícone? Ícone é uma representação. O ícone é a forma dos ortodoxos, as igrejas cristãs que não são ocidentais, podem ser católicas ligadas a nós, a Roma, porém têm ritos diferentes, ou então podem ser na mesma comunhão de fé, porém disciplinarmente não seguem o Papa, a Igreja da Rússia, da Grécia e assim por diante, mas creem como nós cremos. E o ícone é a única forma de representação que eles têm. Eles não têm imagens como nós temos, são sempre chamados ícones, representações. E essas representações são sempre baseadas na Sagrada Escritura, representando Cristo, a Virgem Maria e os santos. O ícone diz... A Igreja Ortodoxa não é uma pintura, é um escrito. Através das imagens, ele escreve, ele faz a representação que a gente pode ler, como nós vamos ler aqui agora, todo o mistério da Santíssima Trindade representada por este ícone. Quem pintou este ícone foi no século XVI, foi um monge russo chamado Andrei Rublev. Esse ícone é o mais famoso da história do cristianismo. Está presente em muitos lugares. Aqueles que forem a Belo Horizonte, na igreja onde eu era pároco, aqui no centro tem este ícone pintado de forma gigantesca. Hoje lá não precisa apresentar, basta olhar o ícone. Esse ícone, quem o faz, os monges que o fazem, fazem através de uma preparação de semanas de retiro, de leitura, de meditação, para depois fazer o ícone. Aqui no Brasil nós tivemos um representante chamado Cláudio Pastro, mas não Castro, é Pastro. O Cláudio faleceu faz pouco tempo, faleceu relativamente jovem. Ele nasceu em 1940 e alguma coisa, 48 por aí, e faleceu agora em 2016. Eu conheci pessoalmente, era um leigo, um iconódulo, faz ícones, e toda a igreja de Aparecida, a maior parte das pinturas, que não são pinturas, são ícones, foram feitas por ele. Era um grande cristão, hoje também está no céu. Esse ícone, o que ele representa? representa o livro do Gênesis, no capítulo 18, quando Abraão acolhe Deus através de três anjos ou três pessoas. É o início da história da salvação. E esse episódio de Abraão no capítulo 18 impressionou tanto os antigos padres que eles ali viram uma representação da Santíssima Trindade. Rublev, o russo, que escreveu este ícone, representou, portanto, este episódio para manifestar nele a Santíssima Trindade. No episódio bíblico está intitulado nas Bíblias várias a hospitalidade de Abraão, porque ele acolhe bem os três homens que vêm visitá-lo, que são o próprio Deus. Aqui no ícone nós temos algumas coisas, um cenário. Neste cenário nós temos à esquerda eu trouxe aqui a lanterninha. Aqui nós temos uma casa. Aqui no meio temos uma árvore. E aqui atrás desse anjo nós temos uma espécie de uma rocha, uma pedra. Nós vamos explicar agora cada elemento do ícone. A árvore, essa daqui, essa árvore, é a árvore da vida. Aqui se faz a ligação do Gênesis, a árvore da vida no centro do paraíso, que depois, na paixão de Cristo, essa árvore, como diz a liturgia, se transforma na cruz do Calvário, da cruz. Desta madeira, a nossa árvore da vida. O anjo que está na frente é o Filho, a segunda pessoa divina, por isso que a árvore está atrás dele. Atrás desse anjo aqui nós temos uma casa, é a casa do Pai, é a casa paterna, é o céu, e aqui na terra é a casa de Deus, a Igreja. Atrás do terceiro anjo, nós temos uma rocha, uma pedra. Esta rocha ou a pedra significa o cosmos, a terra e os seus elementos, que são renovados por este anjo da direita, que é o Espírito Santo. Enviai o vosso Espírito e tudo será criado, e renovareis a face da terra. Agora vamos ver como a Trindade, esses três anjos, nós sabemos que são anjos porque eles têm grandes asas, e as asas são todas douradas, a cor dourada, neste caso, também significa a divindade. Quando nós celebramos a Eucaristia no rito latino, a cor dourada significa exatamente a adoração a Deus. Então os anjos têm as asas douradas. Nós vemos também que todos os anjos têm na mão esquerda uma espécie de cajado ou báculo. Todos aqui. Esse cajado ou báculo significa o andante, o peregrino. A Trindade é peregrina, por isso que nós ouvimos no Evangelho hoje, o Pai enviou, a Trindade está sempre enviando, está sempre junto conosco, é Deus conosco, caminha conosco, portanto é peregrina. E agora vamos ver a ordem das pessoas, mais ou menos já falamos, este é o Pai, alguns em alguns lugares falam diferente, mas o correto é esse. Esse é o Pai. Este que está no centro é o Filho. E este aqui é o Espírito Santo. A unidade da Trindade se percebe que os três, o rosto dos três são exatamente iguais. São exatamente iguais. E, portanto, aqui está um só Deus, a unidade da Trindade, o que nós professamos, que a essência divina, a substância divina é uma só, o que nos faz dizer que cremos em um só Deus e não em três deuses. Depois nós temos a divindade, além das asas douradas, nós temos cada uma das pessoas com a roupa azul, pelo menos uma peça da roupa. No Pai é a túnica, no Filho é o manto, no Espírito Santo é a túnica. Esta cor azul significa a divindade também, porque na Igreja Ortodoxa celebra-se no dia de hoje a Santíssima Trindade com a cor azul. Agora nós temos a distinção das pessoas. As vestes vão mostrar essa distinção. O Pai tem um manto quase transparente, não é bem uma cor, é uma transparência. Significa que o Pai é absolutamente transcendente, ele é invisível. Nunca se viu o Pai, como também nunca se vê o Espírito. Mas pelo menos o Espírito é representado na Sagrada Escritura em línguas de fogo, como forma de pomba. Mas o Pai nunca. E São João diz no seu Evangelho: o Pai, Deus Pai, ninguém jamais o viu. Então este manto transparente, como vimos, a cor azul do Pai está aí na sua túnica. Mas agora vamos ver a distinção do Filho. O Filho tem o manto azul. Na verdade, não é o manto que distingue, é aqui a túnica. A túnica cor da terra. A túnica cor da terra significa que ele se fez carne, se fez terra e habitou entre nós. E aqui também temos uma distinção do Filho. Essa estola que está aqui significa a natureza humana de Jesus. Jesus tem duas naturezas que estão vinculadas à sua divindade, chama-se união hipostática. Estão vinculadas à sua pessoa, segunda pessoa divina, que é Deus. Esta é visível, porque a natureza humana é visível, tem corpo. Do lado de cá, ela está invisível debaixo do manto, porque é a natureza divina. Aqui nós temos o Espírito. O que distingue o Espírito Santo é este manto verde. O manto verde significa a esperança. É o Espírito Santo que conclui a obra que o Pai mandou o Filho realizar, e ele conclui conduzindo toda a terra para a plenitude da divindade. São Paulo diz: um dia, um tempo, Deus será tudo em todos. Esta é a obra do Espírito Santo, que completa pela santificação de cada um de nós e de toda a humanidade, nos recupera, nos santifica, nos leva à plenitude, a fazermos parte do mistério da Trindade. Agora vamos ver o simbolismo das mãos. Vamos ver o Pai. A mão direita do Pai está elevada. Ela não está sobre esta mesa. A mão direita do Pai está elevada. Esta mão direita elevada significa que Ele é a origem de todas as coisas. Na mesma forma, o Pai olha para os dois, e os dois, o Filho e o Espírito Santo, olham. Mas olhem, observem o olhar. Não há sentimento, mas a descrição manifesta que é um olhar de amor, é um olhar de doçura, de encantamento. Então, o Pai é o princípio de todas as coisas e a origem de tudo, é aquele do qual tudo procede. Então nós vemos o Pai com a mão elevada e com o olhar que se dirige para as duas pessoas que olham para o Pai. Nós viemos de ti, disse Jesus no Evangelho. Eu vim de ti. Tudo que é meu é teu, e tudo que é teu é meu, diz Jesus no Evangelho. Da mesma forma, a mão do Filho está aqui em cima da mesa. Esta mão do Filho em cima da mesa, apontando para o Cordeiro, significa o sacrifício e o holocausto do Filho, que morrendo na cruz libertou-nos do pecado. E aqui nós vemos a mesa do sacrifício e o Cordeiro aqui em cima desta tigela. O Filho tenha na sua mão dois dedos somente, voltando à sua natureza humana e divina. Aqui está o Espírito Santo. O Espírito Santo, a mão direita do Espírito Santo, esta aqui, ela repousa sobre a toalha branca do altar. Essa toalha branca do altar, na qual a mão direita do Espírito Santo repousa, é a veste nupcial.

0: casa é retangular, é assim, ela é retangular, tá aqui. Essa forma retangular lembra o cosmos, a Terra, com os seus quatro pontos, norte, sul, leste, oeste. E em cima da mesa temos o cordeiro. E aqui está a mesa. A mesa, que é a Terra, é que o sacrifício de Cristo que nós celebramos aqui na mesa do altar, essa mesa do altar não é só esta mesa do altar. Aqui todo mundo está sendo, o mundo, o cosmos, a humanidade inteira, durante a celebração da Eucaristia, está sendo santificada, está sendo perdoado, estão sendo perdoados os pecados pelo holocausto, pelo sacrifício de Jesus, que é a sua missão. Assim como a missão do Espírito é completar a obra de Cristo, aqui a missão do Filho é salvar a humanidade inteira. E aqui está o Cordeiro, a refeição. Vejamos bem: Pai, Filho e Espírito Santo. Aqui está vago. Aqui nós temos o pé, e o pé que pergunta e o pé que responde, como se fosse uma dança. Mas entre aqui tem um espaço. Somos nós que somos convidados a ocupar este espaço, para que sejamos imersos pelo amor da Trindade, que nos criou, nos salvou e nos santificou. Este aqui é o lugar de cada um de nós. Creio em Deus Pai,
1: Todo-Poderoso, Criador do céu e da terra, e em Jesus Cristo, seu único Filho, nosso Senhor, que foi concebido pelo poder do Espírito Santo, nasceu da Virgem Maria, padeceu sob Pôncio Pilatos, foi crucificado, morto e sepultado, desceu à mansão dos mortos, ressuscitou ao terceiro dia, subiu aos céus, está sentado à direita de Deus Pai Todo-Poderoso, donde há de vir a julgar os vivos e os mortos. Creio no Espírito Santo, na Santa Igreja Católica, na comunhão dos santos, na remissão dos pecados, na ressurreição da carne, na vida eterna. Amém.
0: Irmãos e irmãs, unidos como povo de Deus, elevemos a Deus trino, uno, trino e santo, as nossas humildes preces, suplicamos.
1: Ouvi-nos, ó Pai, por vosso Filho no Espírito Santo.
2: Deus Pai, que se revelar à humanidade, escolhendo para si um povo. Iluminai, Senhor, a vossa igreja, para que viva a comunhão como sinal visível do vosso amor. Rezemos.
1: Ouvi-nos, ó Pai, por vosso Filho no Espírito Santo.
2: Deus Filho ordenou que a igreja ensinasse e batizasse todos os povos. Abençoai, Senhor, e conduz nossas comunidades à unidade, superando divisões e fortalecendo a fraternidade. Rezemos.
1: Ouvi-nos, ó Pai, por vosso Filho no Espírito Santo.
2: Deus Espírito Santo, socorre aqueles que o buscam como refúgio e fortaleza. Ajudai, Senhor, os que sofrem com a morte de seus entes queridos, em especial os familiares e amigos de Elvestre Martins Procópio, para que encontrem no Paráclito o consolo e que Elvestre seja acolhido na casa paterna. Rezemos.
1: Ouvi-nos, ó Pai, por vosso Filho no Espírito Santo.
2: Deus, Pai de ternura, prometeu estar presente na vida familiar, base de todo plano divino. Inspirai, Senhor, a família do hoje a serem, e todas as famílias a serem espaços de comunhão, diálogo e fé. Rezemos.
1: Ouvi-nos, ó Pai, por vosso Filho no Espírito Santo.
0: Deus Pai, ouvi bondoso as nossas súplicas e concedei-nos o auxílio da vossa proteção, por Cristo nosso Senhor.
1: Amém.

0: Orai, irmãos e irmãs, para que este meu e vosso sacrifício seja aceito por Deus Pai Todo-Poderoso.
1: Receba o Senhor por tuas mãos esse sacrifício, para a glória do seu nome, para o nosso bem e de toda a sua santa igreja.
0: Senhor nosso Deus e nosso Pai, nós vos pedimos, santificai pela invocação do vosso nome esta nossa humilde oferenda, e por meio dela tornai-nos uma dádiva perene para vós. Por Jesus Cristo, vosso Filho, que convosco vive e reina na unidade do Espírito Santo por todos os séculos dos séculos.
1: Amém.
0: O Senhor esteja convosco.
1: Ele está no meio de nós.
0: Corações ao alto.
1: O nosso coração está em Deus.
0: Demos graças ao Senhor nosso Deus.
1: É nosso dever e nossa salvação.
0: Na verdade, é digno e justo. É nosso dever e salvação dar-vos graças sempre e em todo lugar. Senhor Pai Santo, Deus Eterno e Todo-Poderoso, com vosso Filho unigênito e o Espírito Santo, sois um só Deus e um só Senhor. Não uma única pessoa, mas três pessoas num só Deus. Tudo que revelastes, e nós cremos a respeito de vossa glória, atribuímos sem diferença ao Filho e ao Espírito Santo. Portanto, proclamando nossa fé em vossa verdadeira e eterna divindade, adoramos cada uma das pessoas na mesma natureza e igual majestade. Por isso, vos louvam os anjos e os arcanjos, os querubins e os serafins, que não cessam de proclamar todos os dias, cantando a uma só voz.

Na verdade, vós sois santo, ó Deus do universo, e tudo o que criastes proclama o vosso louvor. Porque por Jesus Cristo, vosso Filho e Senhor nosso, e pela força do Espírito Santo, dais vida e santidade a todas as coisas, e não cessais de reunir para vós um povo que vos ofereça em toda parte, do nascer ao pôr do sol, um sacrifício perfeito. Por isso, ó Pai, nós vos suplicamos, santificai pelo Espírito Santo as oferendas que vos apresentamos para serem consagradas, a fim de que se tornem o corpo e o sangue de vosso Filho, nosso Senhor Jesus Cristo, que nos mandou celebrar estes mistérios. Envia.

0: Mistério da fé.
1: Anunciamos, Senhor, a vossa morte e proclamamos a vossa ressurreição. Vinde, Senhor Jesus.
0: Celebrando agora, ó Pai, o memorial da paixão redentora do vosso Filho, da sua gloriosa ressurreição e ascensão ao céu, e enquanto esperamos sua nova vinda, nós vos oferecemos em ação de graças este sacrifício vivo e santo.
1: Aceitai, ó Senhor, a nossa oferta.
0: Olhai com bondade, ó Pai, a oblação da vossa Igreja, e reconhecei nela o sacrifício que nos reconciliou convosco. Concedei que, alimentando-nos com o corpo e o sangue do vosso Filho, repletos do Espírito Santo, nos tornemos em Cristo um só corpo e um só Espírito.
1: O Espírito nos una num só corpo.
0: Que o mesmo Espírito faça de nós uma eterna oferenda, para alcançarmos a herança com os vossos eleitos. A Santíssima Virgem Maria, Mãe de Deus, São José, seu esposo, os vossos santos apóstolos e gloriosos mártires e todos os santos que não cessam de interceder por nós na vossa presença.
1: Fazei de nós uma perfeita oferenda.
0: Nós vos suplicamos, Pai, que este sacrifício da nossa reconciliação estenda a paz e a salvação ao mundo inteiro. Confirmai na fé e na caridade a vossa Igreja que caminha neste mundo, com o vosso servo, o Papa Leão, com os bispos do mundo inteiro, os presbíteros e diáconos, os outros ministros e o povo por vós redimido. Atendei propício às preces desta família que reunistes em vossa presença. Reconduzi a vós, Pai de misericórdia, todos os vossos filhos e filhas dispersos pelo mundo inteiro.
1: Lembrai-vos, ó Pai, da vossa Igreja.
0: Acolhei com bondade no vosso reino os nossos irmãos e irmãs que partiram desta vida. Queremos lembrar hoje de modo especial Elvésio Martins Procópio, professor e diretor de escola da nossa cidade, no sétimo dia do seu falecimento. Lembrando também Geraldo Wilson Rosa e todos os que morreram na vossa amizade. Unidos a eles, esperamos também nós saciar-nos eternamente da vossa glória, por Cristo Senhor nosso. Por ele dais ao mundo todo bem e toda graça. Por Cristo, com Cristo e em Cristo, a vós, Deus Pai Todo-Poderoso, na unidade do Espírito Santo, toda honra e toda glória, por todos os séculos dos séculos.
1: Amém.
0: Jesus nos ensinou esta oração, porque ele sabia que nós, ao falarmos, ao rezarmos esta oração, nos lembraríamos que nele nós todos fomos adotados como filhos e de fato somos, e participantes da natureza divina, inseridos na comunhão da Trindade, através desta mesa da Eucaristia. Rezemos como ele nos ensinou. Pai nosso, que estais nos céus, santificado seja o vosso nome. Venha a nós o vosso reino. Seja feita a vossa vontade, assim na terra como no céu. O pão nosso de cada dia nos dai hoje. Perdoai-nos as nossas ofensas, assim como nós perdoamos a quem nos tem ofendido. E não nos deixeis cair em tentação, mas livrai-nos do mal. Livrai-nos de todos os males, ó Pai. Dai-nos hoje a vossa paz. Ajudados pela vossa misericórdia, sejamos sempre livres do pecado e protegidos de todos os perigos, enquanto aguardamos na feliz esperança a vinda do nosso Salvador Jesus Cristo.
1: Vosso é o reino, o poder e a glória para sempre.
0: Senhor Jesus Cristo, que dissestes aos vossos apóstolos: eu vos deixo a paz, eu vos dou a minha paz. Não olheis os nossos pecados, mas a fé que anima a vossa igreja. Dai-lhe segundo o vosso desejo a paz e a unidade. Vós que sois Deus com o Pai e o Espírito Santo.
1: Amém.
0: Que a paz do Senhor esteja sempre convosco.
1: O amor de Cristo nos uniu.

0: Na Eucaristia recebemos sacramentalmente o Filho, Jesus Cristo, presente no pão e no vinho consagrados. Mas junto com Cristo vem também o Pai e o Espírito Santo. Por isso somos templos vivos da Santíssima Trindade. Eis o Cordeiro de Deus que tira o pecado do mundo.
1: Senhor, eu não sou digna de que entreis em minha morada, mas dizei uma palavra e serei salva.

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1: 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Oriente 11:06, bom dia.

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2: Oriente, 11:25.
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0: Meio-dia e 4 minutos.
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10: Oriente 1:26.

0: Cláudia Leite.
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0: 21h46, boa tarde.
1: Quer que essa mãe atende agora?

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6: Boa tarde, 3 e 5.

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6: Confere aí a hora certa, 3h25.

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0: Faz o barulhão aí, menino.
1: Menos é mais, rapaziada.
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4: Na Oriente, 3:51.

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2: Que pena!
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4 horas e 44 minutos.

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1: Diego e Vitor Hugo falando de amor, como sempre.

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vou mandar um áudio pra ela. Não tem jeito, vou ter que mandar. Me esquece. Não, não, não, não. Te adoro. Calma aí, calma aí.

0: Ei, Panda, que a gente vai fazer com eles hoje?
1: Nós vamos acabar com vocês hoje.
0: Panda! Thales West!
2: É você.

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6: 5 horas e 46 minutos.

Muito obrigado, gente! Obrigado pela presença, obrigado pela energia de vocês, obrigado pelo carinho. Obrigado por estar aqui com a gente em mais um dia especial, mais uma noite especial. Que Deus abençoe nossos fã-clubes, nossos amigos, nossos familiares. Muito obrigado por somar com a gente toda essa noite.

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0: O anjo do Senhor anunciou a Maria, e ela concebeu do Espírito Santo. Eis aqui a serva do Senhor, faça-se em mim segundo a vossa palavra. E o Verbo se fez carne e habitou entre nós. Ave Maria, cheia de graça, o Senhor é convosco. Bendita sois vós entre as mulheres. Bendito é o fruto do vosso ventre, Jesus. Santa Maria, Mãe de Deus, rogai por nós, pecadores, agora e na hora de nossa morte. Amém. Rogai por nós, Santa Mãe de Deus, para que sejamos dignos das promessas de Cristo. Amém. Oremos. Derramai, ó Deus, a vossa graça em nossos corações, para que, conhecendo pela mensagem do anjo a encarnação do vosso Filho, cheguemos por sua paixão e cruz à glória da ressurreição. Por nosso Senhor Jesus Cristo, vosso Filho, na unidade do Espírito Santo. Amém.
1: O Senhor esteja convosco, Ele está no meio de nós. Proclamação do Evangelho de Jesus Cristo segundo João. Glória a vós, Senhor. Deus amou tanto o mundo que deu o seu Filho unigênito, para que não morra todo o que nele crê, mas tenha a vida eterna. De fato, Deus não enviou o seu Filho ao mundo para condenar o mundo, mas para que o mundo seja salvo por ele. Quem nele crê não é condenado, mas quem não crê já está condenado, porque não acreditou no nome do Filho unigênito. Palavra da salvação. Glória a vós, Senhor. Celebramos hoje a solenidade da Santíssima Trindade. Queridos irmãos, bendito seja Deus por este domingo, dia memorável da Páscoa do Senhor. Hoje a Igreja celebra a festa da Santíssima Trindade. Deus, em seu infinito amor, se revela a nós pela comunhão trinitária do Pai, do Filho e do Espírito Santo. Pelo batismo, Ele nos reúne em seu amor para renovar em nós a condição de filhos e filhas. Hoje, às 19 horas, missa na Matriz São José em Passabém e missa na Matriz de Nossa Senhora do Rosário em Santa Maria de Itabira. O Senhor esteja convosco, Ele está no meio de nós. Que desça sobre você e sua família as bênçãos do Deus Todo-Poderoso, o Deus

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8: Seis horas e 24 minutos.

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1: Sete horas e 2 minutos.

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3: 20h03.
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3: É bom demais estar do teu ladinho. Prontos pra se animarem com a Rádio Oriente FM? Eu tô com tudo pra ir junto com você. 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Prazer, eu sou Silvana Grande e vou trazer o melhor da música pra você. Sucesso o tempo todo é onde? Cê sabe, na sua Rádio Oriente FM. Vamos elevar a temperatura com hits que você adora. Aumenta o volume, meu bem, porque agora é tempo de hits na sua Rádio Oriente FM.

acabou de curtir um som que tá bombando nas paradas, meu bem. Continuamos com tudo, meu amor. E a animação aqui é garantida. Depois desse sucesso, bora continuar com uma faixa que promete animar sua noite.

0: Eu vou aí.
1: No programa Hora Hits, a música não para. Uma pausa rápida, não sai daí não. O melhor ainda está por vir. Fique ligado, logo logo tem outras músicas pra você curtir aqui na programação da Melhor. É a Oriente FM com você. Um breve intervalo, meu bem, e já já eu retorno na Oriente FM.
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7: 20:27.
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9: O Hora Hits volta à sua programação. E vem aí mais uma canção muito especial pra curtir.

Espero que você tenha curtido esse som tanto quanto eu, viu? Continuamos com tudo, meu amor. E a animação aqui é garantida. Saindo de uma onda musical e agora prepare-se, meu bem, para o próximo sucesso.

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1: Eu acho que você tem que mandar aquela mensagem. Mas manda o que tá no seu coração.
2: Porque se fosse eu falaria mais ou menos assim.
3: Ei, boa noite. Antes de te bloquear, eu só vim te dizer que a partir de hoje pode tocar o terror, fazer o que quiser fazer. 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
1: Não, apaga.

0: música boa que atravessa fronteiras e une as pessoas. Ah, essas músicas. Não me deixa sozinha aqui não, viu? Porque tem muito mais depois do intervalo. Pausa rápida pro intervalo e logo logo mais sucessos pra você. Não sai daí não. Volto em instantes, ok? Continue ligadaço aqui na Oriente FM.
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0: 7:53.
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2: O Hora Hits está de volta, meu amor. Vem aí uma sequência especial com grandes sucessos.

E com essa vibe incrível, a gente segue nessa noite aqui com o What a Hits. Aqui a vibe positiva não tem hora pra acabar. Saindo de uma onda musical e agora prepare-se, meu bem, para o próximo sucesso.